0: fella.
1: Oi!
0: Hey, what's your name?
1: Pedro.
0: Oh, Pedro.
1: No, Pedro.
0: Yes, Pedro.
1: No, Pedro.